0: tecnológico do país a médio e longo prazo. É exatamente desse ponto que reside o objetivo dos projetos.
1: Os autores do projeto, a deputada Jandira Fegali, do PSDB do Rio de Janeiro, e outros parlamentares, defendem que ao garantir a possibilidade de aquisição dos produtos desenvolvidos com recursos públicos, o texto amplia a segurança jurídica para empresas e instituições de pesquisa e fortalece a autonomia tecnológica do país. Atualmente, a Lei da Inovação estabelece mecanismos de fomento à pesquisa, mas não prevê de forma explícita a garantia de aquisição, pelo Estado, das soluções desenvolvidas. O projeto pretende fechar esse ciclo, fortalecendo a política de inovação e estimulando a consolidação de uma base produtiva nacional mais competitiva. Agora, o projeto que permite a compra pública de produto inovador financiado com recursos públicos segue para análise da Comissão de Finanças e Tributação. Da Rádio Câmara de Brasília, Sofia Peçanha.
2: Justiça. Marcelo Moraes, do PL do Rio Grande do Sul, critica a operação realizada pela Polícia Federal na residência de Jair Bolsonaro por determinação do ministro Alexandre de Moraes. Para o deputado, a medida foi uma perseguição política e, segundo ele, não encontrou irregularidades.
3: Marcelo Moraes também questiona a atuação da Polícia Federal em outros casos envolvendo autoridades e familiares do ex-presidente. O parlamentar conclui manifestando solidariedade a Jair Bolsonaro e afirmando que o ex-presidente é alvo de perseguição política.
2: Termina agora o Jornal Câmara dos Deputados, produzido pela Rádio Câmara, com trabalhos técnicos de Everson Urani e apresentação de José Carlos Andrade e Márcio Aquilissardi. Uma boa noite para você.
3: Uma ótima noite. A Voz do Brasil volta na segunda-feira. Bom fim de semana.
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8: Onda Livre, boa noite. A partir de agora tem eu, Thiago Marquezine.
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8: É, Noite da Onda que está no ar para você em 105,3. Vamos juntos até meia-noite com muito mais sucessos no seu rádio, com a melhor programação em 105,3. Você, claro, faz essa Noite da Onda ficar muito mais gostosa se estiver em companhia junto comigo por aqui na melhor programação, tá bom? Então fica comigo, essa Noite da Onda só tá começando com as melhores músicas.

0: fechando nossa primeira sequência. Bora para um rápido intervalo. Volto já, rapidinho.
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0: Na onda da Gondudo, já estamos de volta e bora seguir por aqui. Solta aí, produção, essa é boa demais.

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1: Oh. Onda Livre, boa noite. Faltando 5 para as 10.
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0: Fechando mais uma sequência, aquele intervalo rapidinho, já já tem muito mais aqui na sua Noite da Onda. 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
1: Onda Livre, boa noite. Por aqui segue Thiago Marquezine e vamos juntos até a meia-noite.
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1: Abrindo mais uma hora com as melhores músicas pra você, essa é a sua Noite da Onda. Lembrando que a partir das 11 horas tem Onda Romântica. Bora que tem mais.
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0: Pra fechar mais uma sequência esperta, aquele rápido break, você não tira o ouvido do rádio, não sai daí não.
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0: Livre, boa noite. Tá na Onda, tá com tudo. Já estamos de volta, ó. Já tá seguindo a Onda Livre no Instagram? Arroba Onda Livre FM, nós estamos no Insta, hein? Deixa o seu seguir por lá e o seu like no fanpage facebook.com/Onda Livre FM. Combinado? Bora com mais sucessos.

0: Fechando a noite da onda e logo após o intervalo tem o quê? Onda Romântica pra você.
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0: Onda Livre, boa noite. Por aqui segue Thiago Marquezine, vamos juntos até a meia-noite.
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0: Abrindo mais uma edição do nosso Onda Romântica por aqui. Bora falar de amor, bora mexer com o seu coração nessa noite gostosa que só tá começando.

Onda Livre, boa noite, agora 11:19.

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1: Fechando nossa primeira sequência com esse grande sucesso, o Onda Romântica volta já. 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
1: De volta com mais músicas do Onda Romântica, seguindo em frente até a meia-noite. Tem mais músicas pra você.

0: Saideira, deixa a Onda Romântica. Um beijo carinhoso pra você. Até amanhã.
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0: Onda Livre, 2h24. Bom dia!
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2: O governo federal adiou pela terceira vez a reunião do Conselho Nacional de Política Energética, que iria analisar o aumento da mistura obrigatória de etanol na gasolina, dos atuais 30 para 32%. O encontro estava marcado para esta quarta-feira, mas foi cancelado sem que o ministro de Minas e Energia apresentasse uma justificativa ou informasse uma nova data para a deliberação. Essa mudança é defendida pelo governo como uma forma de reduzir a dependência da gasolina importada, fortalecer a produção nacional de biocombustíveis e ampliar a segurança energética do país. O presidente da União da Indústria de Cana-de-Açúcar e Bioenergia, Evandro Gussi, afirmou que a reunião precisa acontecer e defendeu que já existem estudos técnicos que dão segurança para a adoção da nova mistura. Segundo ele, a política brasileira também tem servido de referência para outros países.
3: O Brasil já testou 32% e a mistura funciona adequadamente nos carros que são feitos exclusivamente para gasolina. E, no fundo, isso tem dado muitas repercussões. Para se ter uma ideia, a Europa já anuncia os estudos para 20% de etanol misturado na gasolina para fugir da dependência do petróleo, uma vez que a gente vê os efeitos da guerra com as consequências onde a gente tem aí 20% do fluxo global de petróleo.
2: A proposta de elevar a mistura para 32% está prevista desde maio, mas todas as reuniões marcadas para analisar o tema acabaram sendo adiadas. Segundo estimativas do Ministério da Energia, a medida permitirá reduzir em cerca de 450 milhões de litros por ano a necessidade de importação de gasolina, além de reduzir as emissões de gases de efeito estufa. Agência Rádio Web, de Brasília, Yuri Hudson.
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0: Onda Livre, bom dia, 2:39.
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0: Onda Livre, 2h58. Bom dia!
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2: O Índice Nacional de Preço ao Consumidor, IPCA, teve uma alta de 0,16% em junho. O resultado, divulgado nesta sexta-feira pelo Instituto Brasileiro de Geografia e Estatística, o IBGE, representa uma queda em relação a maio. Durante o quinto mês de 2026, o IPCA registrou uma alta de 0,58%. Já no acumulado dos últimos 12 meses, o aumento dos preços foi de 4,64%, dentro da meta do Banco Central para o IPCA 2026. O resultado de junho também é menor em comparação com o mesmo período de 2025. Entre os grupos pesquisados pelo IBGE, a habitação teve a maior alta de preços no mês, sendo o que mais pressionou a inflação. Ao mesmo tempo, alimentos e bebidas tiveram queda nos preços, contendo assim o índice. Nos demais grupos, as variações foram pequenas, com uma leve queda nos índices de educação e uma alta moderada em relação a despesas pessoais. Grupo Rádio Web, 25 anos. Áudio que amplifica conexões. Produção e reportagem, Eduardo Amaral.
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0: Onda Livre, bom dia, 3:35.
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2: A eliminação da seleção brasileira da Copa do Mundo encerrou a festa para muitos torcedores. Para parte dos pequenos negócios, porém, começa outro desafio. O que fazer com camisas, bandeiras, copos, enfeites e outros produtos que perderam força nas vendas? Especialistas alertam que a pior decisão é tentar se desfazer de todo o estoque sem planejamento. Em muitos casos, esses produtos ainda podem ser aproveitados em outras oportunidades ao longo dos próximos meses. O gerente de atendimento e relacionamento com o cliente do Sebrae Nacional, Enio Pinto, explica que parte desse material pode ganhar uma nova finalidade.
3: As indicações óbvias seria utilizar todos esses produtos no período eleitoral próximo, né? Que se aproxima agora outubro de 2026, que teria uma boa saída para esse material. Além da questão da Copa do Mundo de Futebol Feminino, que vai ser em junho de 2027 também.
2: Outra alternativa, segundo o gerente de atendimento e relacionamento com o cliente do Sebrae Nacional, Enio Pinto, é transformar parte dos produtos em brindes para ações de relacionamento com os clientes. Quando a prioridade é recuperar o investimento, ele também aponta estratégias para acelerar a saída do estoque.
3: Criar combos para vendas casadas com produtos de alto giro também funciona, mas é fundamental que você faça adaptações, né, na embalagem para retirar elementos que remetem exclusivamente para essa data comemorativa aí da Copa, né, ampliando o foco para o mundo do futebol como um todo.
2: Com planejamento e criatividade, o estoque que sobrou da Copa pode continuar gerando resultados, evitando prejuízos e ajudando o pequeno negócio a manter o caixa equilibrado. Agência Rádio Web, produção e reportagem, Virgínia Alves.
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0: Onda Livre, 4:11, um ótimo dia pra você!
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2: O calendário da tecnologia já tem um dos principais compromissos confirmados. O Galaxy Unpacked acontece no dia 22 de julho em Londres, na Inglaterra. Na ocasião, a marca Samsung apresentará a próxima geração de dispositivos Galaxy. Renato Citrini, gerente sênior de produto da divisão de Mobile Experience da Samsung Brasil, projeta a próxima edição do evento.
3: O Galaxy Unpacked vai mostrar como a inteligência artificial está evoluindo para oferecer uma experiência cada vez mais pessoal, com os dispositivos Galaxy entendendo melhor cada usuário e tornando a tecnologia mais simples, intuitiva e útil no dia a dia.
2: Segundo informa a Samsung, sob o conceito "O formato que muda tudo", será apresentada a próxima geração de dispositivos Galaxy, combinando inteligência artificial e novos formatos para oferecer experiências mais pessoais e naturais aos usuários.
3: A inteligência artificial, ela está mudando a forma como a gente usa um smartphone. E quando isso acontece, o formato do dispositivo também faz diferença. Celulares dobráveis oferecem uma experiência que combina portabilidade com uma tela maior quando você precisa, criando aí novas possibilidades de interação com os recursos de inteligência artificial.
2: O Galaxy Unpacked vai apresentar um novo formato e diversas inovações em 22 de julho. Haverá transmissão ao vivo nos canais oficiais da Samsung a partir das 10 horas da manhã no fuso horário de Brasília. Para obter mais informações, acesse a Samsung Newsroom Brasil e o site samsung.com. Produção e reportagem, Agência Rádio Web.
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0: Onda Livre, 4h42, aqui no 75,3. Bom dia!
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2: Com a chegada das férias escolares, aumenta também o número de dúvidas entre pais separados sobre como organizar o período de convivência com os filhos. A guarda compartilhada prevê a participação dos dois genitores na vida da criança, mas exige diálogo e planejamento para evitar conflitos sobre o cumprimento dos acordos. Desde 2014, a guarda compartilhada é a regra no Brasil. Apesar disso, segundo a advogada especialista em direito de família, Ariane do Carmo Silva, o foco deve ser sempre o bem-estar da criança.
3: Os pais dividem responsabilidades, não a criança. O tempo de convivência deve ser organizado de forma equilibrada, mas isso não significa metade exata para cada um. O que manda é sempre o melhor interesse do filho. Os pais precisam considerar a idade, a rotina, a distância entre as casas, viagens já programadas, vínculos familiares e o que está previsto no acordo ou na decisão judicial. A melhor solução é deixar tudo claro. Data de início, data de retorno, horários, local de retirada e entrega, telefone de contato e autorização para viagens quando necessário.
2: Outra dúvida frequente é sobre os tipos de viagens durante o recesso escolar. Mesmo quando a autorização formal não é exigida, a advogada destaca que a comunicação entre os pais continua sendo fundamental.
3: Em viagens nacionais, se a criança ou adolescente viaja com um dos pais, em regra não tem necessidade de autorização do outro. Mas isso não autoriza surpresas, abusos, eventuais descumprimentos do acordo. Na guarda compartilhada, o outro genitor sempre deve ser informado sobre o destino, o período, a hospedagem e formas de contato. Já em viagens internacionais, a regra é diferente. Quando o filho menor viaja com apenas um dos pais, é necessária autorização do outro, salvo se já tiver algum tipo de autorização expressa no passaporte ou uma decisão judicial que dispense essa exigência.
2: Ariane também orienta que quando houver descumprimento do período de convivência ou desacordo sobre a programação das férias, a primeira tentativa deve ser sempre o diálogo. Se não houver entendimento, vale o que estiver previsto no acordo de guarda ou na decisão judicial. Persistindo o conflito, o caso pode ser levado à justiça, que decidirá com base no melhor interesse para a criança. Agência Rádio Web, produção e reportagem, Cassie Balog.
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0: daqui a pouquinho, Memória Sertaneja.
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2: Onda Livre, meus compadres. Bom dia pra você, meu companheiro. Estamos chegando no batidão. Mais uma edição do Memória Sertaneja. Rapaz, o tanto que é bom estar aqui com vocês, né? Madrugada bruta demais da conta. Você já tá preparando pra mais um dia de labuta? Graças a Deus, né, meu compadre velho? Porteira que ela vai abrindo. O nosso Memória Sertaneja tem sempre uma ofertagem dos amigos do Jardim São Pedro Supermercados. Vai estar feliz demais de poder já começar trazendo essa cantiga linda pra vocês, rapaz. Isso aqui é do tempo que seu Madruga devia só aluguelzinho lá no Chave, ó. Apreciei. Bom dia pra você.
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0: Roda Livre, 5:11. Um ótimo dia pra você, Cremim.
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0: Olá, Livre Cavocada Bruta! 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
2: A busca do brasileiro por crédito registrou crescimento de 31,89% em maio de 2026, em relação ao mesmo período de 2025. Os dados foram apurados pela Confederação Nacional de Dirigentes Logistas, CNDL, e pelo SPC Brasil, Serviço de Proteção ao Crédito. Sobre as formas de crédito mais contratadas, os empréstimos lideram o ranking com 82,39% dos contratos, enquanto 15,92% das pessoas contratou financiamento, totalizando 98,30%. Merula Borges, especialista em finanças da CNDL, falou quais são os erros mais cometidos pelos consumidores que contratam crédito.
3: Os erros mais cometidos pelos consumidores na hora de contratar um crédito são aqueles de contratar sem comparar as taxas, sem analisar o custo total da transação, olhando só para a parcela, e usar o crédito para manter um padrão de consumo que não é a sua realidade financeira. Assumir dívidas sem reorganizar o orçamento também acabam prejudicando o dia a dia. E quando esse crédito passa a financiar alimentação, contas domésticas, despesas básicas ali, ele deixa de impulsionar o consumo e ele passa a compensar uma renda disponível, o que é um sinal de que a inflação, os juros, o custo de vida reduziram a capacidade de compra das famílias.
2: Os dados apontam ainda que o volume de consultas realizadas pelo setor financeiro no Brasil cresceu 28,8% na passagem de março para abril deste ano. Embora o crédito seja uma ferramenta importante para movimentar a economia e manter a capacidade de consumo, a especialista demonstra preocupação com o nível de endividamento das famílias.
3: Alguns sinais indicam que a pessoa já entrou num ciclo de endividamento perigoso. Entre eles estão o uso de um empréstimo para pagar outro ou de um cartão para pagar outro, recorrer frequentemente ao cheque especial ou ao cartão de crédito, também atrasar contas bancárias, comprometer uma parte muito grande da renda com parcelas e também perder a capacidade de ter alguma reserva financeira.
2: Analisando os resultados por região, o Sudeste apresentou a maior participação no número de consultas ao setor financeiro em maio, com 45,68% do total, seguido pelo Nordeste, Sul, Centro-Oeste e Norte. Agência Rádio Web, produção e reportagem, Regis Salvarani.
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0: Onda Livre 5:52, pro homem do campo, um bom dia.
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2: Cuidar da saúde dos olhos desde os primeiros dias de vida é fundamental para garantir o desenvolvimento saudável da visão e uma melhor qualidade ao longo dos anos. As primeiras 48 horas após o nascimento são decisivas para a saúde ocular do bebê. É nesse período que preferencialmente deve ser realizado o teste do olhinho, um exame rápido e simples que permite identificar precocemente alterações oculares e doenças que podem comprometer a visão da criança. O alerta é da oftalmologista Cláudia Miele Guedes, da rede de clínicas Meu Doutor Novamed, da Brade Saúde.
3: E esse teste do olhinho é obrigatório nas maternidades e ele deve ser feito preferencialmente nas primeiras 48 horas, porque quanto mais precocemente o diagnóstico, ela vai ter mais chance de cura e de tratamento. Já dá para ter uma ideia se tem algum problema para encaminhar para o oftalmologista. Então é um teste simples, mas muito importante. Então nesse período é importantíssimo fazer o diagnóstico.
2: Depois do teste do olhinho, o primeiro exame de rotina com um oftalmologista deve ser realizado entre os 6 meses e o primeiro ano de vida. Segundo a oftalmologista, é nesse período que começa o acompanhamento do desenvolvimento visual, que continua até os 6 ou 7 anos de idade.
3: Até os 4 meses é normal, a criança não enxerga porque ainda não tem um desenvolvimento total do sistema nervoso central, então a visão é embaçada. A partir daí, a criança tem que focar e tem que acompanhar objetos. O pediatra hoje em dia, ele já encaminha para o oftalmo, porque a criança, ela nasce e a visão desenvolve desde o nascimento até os 6, 7 anos.
2: Além das consultas de rotina, os pais devem ficar atentos a comportamentos que podem indicar problemas na visão. A recomendação é procurar um oftalmologista para avaliação. Agência Rádio Web, produção e reportagem, Priscila Mendes.
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0: Onda Livre, 6:16. Um ótimo dia pra todo mundo, Capiauzinho do Mato.
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0: Onda Livre 6h23, dia pro Secremi.
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2: Comerciais de casas de apostas esportivas, as chamadas bets, terão de cumprir regras mais duras. As novas medidas colocam este tipo de publicidade em um regramento similar ao de propagandas de cigarros e bebidas. A decisão foi anunciada pelo ministro da Fazenda, Dário Durigan, nesta quinta-feira, com a promessa que a portaria com as novas regras seja publicada ainda nesta sexta-feira. De acordo com Durigan, os comerciais das bets legalizadas no Brasil terão de ser acompanhados de uma série de alertas sobre os riscos das apostas.
3: Após toda a publicidade de bets, ou junto com toda a publicidade de bets, uma advertência em nome do Ministério da Fazenda. As advertências, portanto, que devem constar das peças publicitárias regulares, serão as seguintes. Ministério da Fazenda adverte: apostar faz você perder dinheiro. A segunda, Ministério da Fazenda adverte: apostar pode causar dependência. E a terceira, Ministério da Fazenda adverte: aposta não é investimento.
2: Uma outra portaria, esta em conjunto com o Ministério da Justiça, também vai restringir a ação de comentaristas esportivos. Segundo Durigan, a ideia é impedir que estes deem respaldo para as apostas durante transmissões esportivas.
3: Regras que imponham não adotar senso de urgência nas chamadas para bets. Outra proibição: não é regular, não é lícito que se induza a erro o consumidor, que se induza a erro o potencial apostador, misturando um comentário de alguém que é especialista, alguém que é um comentarista especializado sobre um determinado jogo, sobre um determinado assunto, ele dizendo que a melhor aposta é uma ou o caminho a ser adotado é aquele, portanto induzindo o consumidor a adotar uma certa prática com um verniz de respaldo técnico.
2: O texto ainda deve prever uma série de restrições, como por exemplo, proibir comerciais de bets que usem ganhos como iscas para atrair novos apostadores. Em caso de descumprimento das regras, as penalidades previstas são multas que podem chegar a 20% do faturamento da empresa que opera a bet. As empresas que descumprirem também poderão ter a sua atuação suspensa por até 180 dias. Grupo Rádio Web, 25 anos. Áudio que amplifica conexões. Produção e reportagem, Eduardo Amaral.
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0: Onda Livre, 6h52, dia pra você, Parque Sorto!
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0: Que essa cantiga maravilhosa, Memória Sertaneja, vai virando lenda, vai virando em perna, né? Agradecendo demais a audiência sua, é claro que depois do intervalo, nós já vamos socar a bota no Onda Sertaneja, que vem chegando com tudo, com os amigos do Jardim São Pedro Supermercados, hein? Então fica aí, grudado que nem carrapado na orelha de potrinho, que depois do intervalo, Onda Sertaneja, compadre!
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2: As apostas online fazem cada vez mais parte da rotina dos brasileiros, mas também acendem um alerta para os impactos na saúde mental, nas finanças, nas relações pessoais e até no desempenho no trabalho e nos estudos. Para conscientizar a população sobre esses riscos, o SESI e o SENAI reforçam uma campanha nacional de prevenção. Nessa nova etapa, a mobilização ganha força nas redes sociais com a divulgação de conteúdos educativos. Um dos principais objetivos da campanha é mostrar que aposta não é investimento nem estratégia para ganhar dinheiro, como explica o diretor superintendente do SESI, Paulo Moll.
3: Em um determinado momento, a gente começa a perceber uma confusão entre o que é entretenimento e o que é fonte de renda. Entretenimento é aquele recurso que você aloca para alguma coisa que vai te dar uma satisfação que você não tem nenhum retorno financeiro para isso. Fonte de renda é quando eu coloco o recurso para me manter. Aquele recurso vai ser utilizado para minha manutenção. Então, a partir do momento em que um trabalhador começa a achar que a aposta é um investimento, uma fonte de renda, ele começa a se arriscar e arriscar bens da família.
2: Paulo Mon destaca que, como parte da campanha, estão sendo disponibilizadas gratuitamente duas cartilhas educativas.
3: Uma cartilha com uma linguagem mais apropriada para os estudantes, que tem um conteúdo talvez mais didático. A outra voltada para os trabalhadores da indústria. Então aí é uma conversa de adulto, tocando mais em questões dos impactos que essas apostas elas podem gerar na vida financeira, na saúde dos trabalhadores, na eficiência dentro das empresas. E todas as duas cartilhas, elas podem ser disponibilizadas para a comunidade, porque são um assunto que atinge todas as pessoas.
2: As publicações também orientam estudantes, trabalhadores, famílias e educadores sobre quando buscar apoio e como reconhecer sinais de alerta. Entre eles estão a dificuldade de parar de apostar, a tentativa constante de recuperar o dinheiro perdido, esconder os gastos com jogos e mudanças de humor, como irritação e ansiedade. As cartilhas Os Perigos das Betes Edição Escola e Os Perigos das Betes Edição Indústria estão disponíveis gratuitamente no site portaldaindustria.com.br. Agência Rádio Web. Produção e reportagem, Valquíria Rios.
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0: Onda Livre, compadre, bora lá então, ótimo dia pra vocês, estamos chegando pro nosso Onda Sertaneja, em manhã de sabadão, 11 do mês do julho, caboquinho de agora, estaremos proseando com vocês, até às 9 da manhã, hein? Pamode trazer o mais nhoado bom do sertanejo do sertão, as ofertagens maravilhosas do Jardim São Pedro Supermercado, você vai conferir por aqui também, daqui a pouquinho vou falar de vaga de emprego, hein? Você que tá carecendo de trabalhar, meu compadre velho. Fica ligado aqui que o Onda Sertaneja vai ter dica pra você também, né? Porteira lá vai abrir, hein? E pra começar, daquele jeitão bruto, casmioca antiga. É, rapaz, vamos trazer aqui nesse momento pra vocês o Gustavo Lima, hein? Apreciei, bruto do bruto, Boninho!

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1: Oi, Zezé. Oi, Luciano.
2: Fala, Alexandre.
1: Vamos cantar uma música junto?
2: Vambora, rapaz. Que música?
1: Essa aqui, ó.
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2: Caramba, essa música é maravilhosa, Alexandre. Deixa comigo.
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0: Compadre, faltando 25 minutos para as 8 da manhã. Rapaz, boa, bruto do bruto. As minhocas antigas para você. É por aqui mesmo, no nosso Onda Sertaneja, hein? 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E é o seguinte, você que tá precisando trabalhar, tá procurando um emprego, uma labuta, fica ligado que eu já vou trazer dica para você de trabalho, inclusive um trabalho que você recebe com pagamento semanal, viu? É por semana que você vai receber. Já vou trazer já essa dica para você. 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
0: Onda Livre, meus patrão, tá na onda, tá com tudo, compadre. 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

Onda Livre, meus compadres, tá na onda, tá com tudo. 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

0: Valeu, meus compadre, 8:01, companheiro, fechando aqui só a primeira hora do nosso Onda Sertaneja, já com os amigos do Jardim São Pedro Supercasa. Daqui a pouquinho eu vou trazer mais ofertagens para este sabadão do Jardim São Pedro. Daqui a pouquinho eu tenho dica da Disque Farma para você também, né? 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Você, Bruno!
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0: Vale para agora, 8:05. Bom dia, Creminho.
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0: Onda Livre tá na onda, atacou tudo, meus companheiros. Chegando no pé do eito, meu amigo Thiago Marquezine. Quando ele chega, chega sempre com novidades, sempre com informação e com tudo que você quer saber. Sempre muitas dicas também. Vai, Thiago, bom dia, menino.
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0: livre, compadre. 8:26, bruto. César Menotti e o Fabiano aqui na Onda Cápia. É as melhor moda pra moda você conferir aqui no 105,3, hein? 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Daqui a pouquinho eu tenho uma dica de labuta, tenho uma dica de trabalho, pra você que tá precisando trabalhar, fica ligado aqui na Onda, já vou passar pra você uma dica legal aqui, hein?
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0: Onda Livre Cavalcada agora 8:30, bom dia. 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

com tudo, compadre. Tem uma dica pra você. 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

Deus, compadre, 8:52, Maiara Camaraí, Isaac na onda, sempre com os nossos amigos do Jardim São Pedro Supermercados. 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

0: 9 horas, mais informação chegando, acabou!
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0: Muito bem, meus patrão, previsão do tempo para esse sabadão. Sabadão 11 do mês do julho, né? Tá acabando a Copa aí, daqui a pouquinho já finda, já falta poucos jogos aí, viu? Seguinte, Caboquinho, previsão do tempo é para hoje, que é de sol com aumentos de nuvem à tarde e muitas nuvens à noite, mas tem previsão de chuva não. 0% de milímetro, viu? Mínima da madrugada foi de 12 graus e a máxima vai bater nos 29 graus. Temperatura agradável para você. Piracicaba, São Pedro e região, de acordo com informações dos amigos, companheiros do site Climatempo, compadre.
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0: 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Muito bem, a festança da manhã vem chegando com tudo aqui na Onda, rapaz. Eu vou te falar um negócio para você, com toda a energia, com muita informação, muita moda boa, muita utilidade pública pra você e tudo que você carece pra ficar bem informado e pra ficar felizão nesse sabadão. Já você pode pedir a sua moda. Você quer pedir sua moda aqui pro compadre Graça Santos? Pode pedir, que com toda certeza ele vai tocar pra você a moda que você pedir aqui, né? 19 99649 4351. Tá chegando, você chegou. Bom dia, compadre Santo.
3: Bom dia,
0: Chela. Fala, coronel, senhorzinho Guina Santo.
3: Tudo bem com voz, Micê?
0: Você trouxe esta banana que você trouxe. É para o macaco hidráulico aqui?
3: Olha, não, para você fazer compostagem.
0: Aí é a casca, né?
3: É a casca.
0: Ele come a banana e larga a casca. Eu gosto de pôr na horta.
3: Isso.
0: Eu ponho lá a casca da banana.
3: Se trata das verduras com compostagem.
0: Exatamente.
3: É isso?
0: A casca do ovo.
3: Aí fica
0: até
3: mais.
0: Até o pó do café, eu faço também.
3: Fica mais natural.
0: Fica sem grotóxico.
3: Isso, aí, fica com mais vitaminas,
0: a
3: né?
0: Outra, foi a saladinha de rúcula lá, mas tava boa,
3: delícia,
0: né?
3: Sim, era pra comer no almoço, comemos antes. Antes do almoço.
0: Petiscamos, né?
3: Com muito palitinho bem. Ainda.
0: Fica fazendo inveja.
3: Com palitinho, ó.
0: Você é cheio de frescura.
3: Não, tô falando.
0: Pra não sujar
3: que,
0: a mãozinha.
3: Tô falando que a folha, né? É. Comendo com palitinho ainda.
0: Foi sim.
3: Foi também, depois não saiu nem arroz nem nada.
0: Por que você gosta de ficar falando mentira pro ouvinte na cara dura?
3: Não, você não fez nada.
0: Sim.
3: Fala lá pra você, é uma preguiça, viu? Meu pai do céu.
0: Preguiçoso é o caboclo que fez a bandeira do Japão, você já viu como é que é?
3: Não.
0: É
3: não.
0: Só uma bolinha, assim, o cara fez uma bolinha, tá pronto. Ou então o dono da sauna também, que vive do suor dos outros.
3: Amanhã vai ter café da manhã na sua fazenda?
0: Vai ter café da manhã assim que eu comprar a fazenda, né? É. A gente faz um café da manhã. Você está falando da minha pequena chacrinha.
3: Tô querendo pegar você de surpresa, mas tá difícil.
0: Tá difícil que eu tô esperto, né?
3: Mais...
0: que eu já cheguei aqui 5 da manhã.
3: Você tá mais esperto que a mula.
0: Quem é aqui que a mula é esperta?
3: A mula é esperta.
0: Mas
3: chegando perto, ela
0: sei.
3: Pula.
0: Você quis falar o cavalo marinho.
3: Também.
0: Que finge de peixe pra não puxar a carroça.
3: Ah, é verdade.
0: É isso aí. Ou então, esperto que nem o pato, que nasce com o dedo grudado.
3: Pra não usar aliança.
0: Muito bem.
3: Sei de tudo.
0: Aprendeu a lição todinha nesses 24 anos de besteira que eu falo aqui.
3: Ô, mandou um grande abraço pra nossa amiga Adriana, do Sítio
0: Que
3: Colonial.
0: Que ela falou pra você?
3: Ela tá trabalhando.
0: Foi lá
3: cedo, vai ter aquele almoço gostoso hoje lá, viu?
0: Você foi lá tomar um carninho ontem?
3: Ontem não fui, mas...
0: Não passou ontem.
3: Hoje passo no almoço lá.
0: Um abração, Adriana, Otávio e toda a família. O nosso amigo Edson Vasconcelos também.
3: Edson Vasconcelos, o João, irmãos Rodrigues.
0: Também.
3: Cidão Tex também.
0: O Cidão, Porco Sorto, bom dia. Quem mais? Manda um abraço pro Mirtão Tec também, Mirtão, nosso amigo Tec Mirtão. Também.
3: Grande abraço pra ele.
0: Grande abraço, Mirtão.
3: Bora trabalhar.
0: Isso. Vou virar em perna ou você quer que eu enrole um pouco?
3: Não, chega.
0: Porque sabe que se precisar, ela fica aqui enrolado, que
3: tá
0: nem na
3: hora de
0: cobra.
3: Vai perder o ônibus, vai passar ali, ó, vai parar ali, ó.
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0: Daqui a pouquinho, festa da manhã.
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0: Bom dia! Onda Livre, bom dia pra você. Está no ar mais uma edição aqui da Festa da Manhã. Seja muito bem-vindo, hein? Ótimo sabadão, bom finalzão de semana. E aí, tudo bem? Como é que você está? Tudo certinho? Preparado para mais um dia de trabalho, de batalha, de luta? Preparado para mais um dia de programa aqui da Festa da Manhã? Tá a fim de participar da programação? Bora então, WhatsApp da Onda, 1999649-4351. Manda aí seu beijão, fique à vontade. Vamos deixar nossa manhã muito mais gostosa. Aproveitar o finalzão de semana que promete muito, né? E que seja de muita alegria, que seja de paz. Seja cheia de saúde, energia positiva pra você, né? Por isso, a partir de agora até meio-dia, vamos juntos então, trazendo aqui papo de novela. Vamos falar das promoções da Onda. Tem aqui já as previsões astrais pra você, né? Os aniversariantes do dia. Bora mandar um nome aqui, já tem os parabéns a todos os aniversariantes. Então, fique à vontade, bora curtir aqui a programação que está no ar a partir de agora com a mensagem do dia.
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0: Ótimo sábado, bom fim de semana para você. Mensagem de hoje. Leve isso para a sua vida. Talvez a sua maior batalha nesse momento não seja contra os problemas. Talvez seja contra a sua pressa. Pressa para que as coisas aconteçam. Pressa para que as respostas cheguem. Pressa para viver o que você tanto deseja. Mas nem tudo que demora é atraso. Às vezes, Deus está apenas preparando algo maior do que você consegue enxergar agora. Pense nisso, leve isso para sua vida. Bom dia, um ótimo sábado. Bom dia para você.
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Onda Livre, bom dia pra você, 9:21, aqui na programação da Festa da Manhã pra você, Gian e Giovanni. Aperte o play! Velhos e bons tempos de volta aqui na programação Menos é Mais, Simone Mendes, também Bruno e Marrone. É, Festa da Manhã desse sabadão pra você, um ótimo fim de semana, bora com tudo aqui na sintonia da Onda. As melhores músicas pra você, claro, esse bate-papo aqui de todas as manhãs, hein? Vamos aqui, mandando um beijo pra Patrícia, já na sintonia com a gente, Gabriela, obrigado pelo carinho, tem o Carlos, o Edu também, ó, na sintonia, o pessoal no trabalho. Bom dia pra vocês, bom trabalho, né? Bora por aqui com tudo. Lembrando que meio-dia tem Na Onda da Saudade com os clássicos do sertanejo. Sabadão total aqui na Onda. Começando com as primeiras previsões astrais, bom dia pra você, Ariano, Ariana. Aproveite o sábado para circular por lugares diferentes, movimentar o corpo, descobrir outros caminhos e lugares agradáveis. Coisas interessantes e novas relações poderão acontecer por acaso, tá bom? Surpresas gostosas não faltarão e vão inspirar ideias geniais para enriquecer seus projetos. Oi, Touro, bom dia! Este sábado será bom para o bolso e para negócios, tá? Feche uma compra que estava programada, planeje o orçamento e invista em mais conforto. Ótimo momento também para firmar um acordo financeiro que vai trazer muita segurança. Gêmeos, bom dia para você. Lua e Marte, juntos em seu signo, encherão o sábado de energia, coragem e vontade de agir. Bom para tomar a frente de um assunto, resolver o que estava parado e movimentar a vida. Então aposte em novos começos e crie projetos no amor. Sua determinação e inteligência exercerão aí uma grande atração. Bom dia, Câncer! Aproveite o sábado para desacelerar, hein? Se conectar com a sua força interior e dar um novo sentido à vida. A intuição será seu grande poder hoje, né? Uma questão emocional que vinha incomodando poderá se resolver internamente com mais clareza do que você espera. Então, com Mercúrio em seu signo, valerá refletir, evitar decisões apressadas. Vai devagarinho, né? Daqui a pouquinho, mais previsões astrais para você aqui na Festa da Manhã desse sabadão. Vamos trazer aqui uma grande homenagem agora para Bonnie Tyler, né? Bonnie Tyler faleceu na última quarta-feira, 8 de julho, aos 75 anos, né? Em Portugal, em decorrência aí de uma complicações após uma cirurgia intestinal. E você curtiu grandes sucessos, né? De Bonnie Tyler durante as décadas de 70, 80, você que é mais novo também, sempre já ouviu falar da Bonnie Tyler, sempre tocamos aqui na programação da Onda, principalmente no Onda Romântica. E agora a gente traz essa homenagem para ela e para todos os fãs. Total Eclipse of the Heart. Bom dia para você.

0: Livre, bom dia pra você, 9:35, Daniel Michel Teló, cuida de mim, aqui na festa da manhã pra você, hein? Mas que sequência caprichada. Mandar um grande abraço aqui, o Tarcísio na sintonia com a gente, o Beto também, bom sábado, bom fim de semana. Bora com tudo aí, força total, né? Beijão também aqui pra Edna. Obrigado, Edna, pelo carinho. Tem o Carlão também. Nosso muito obrigado sempre. A Fátima na sintonia também. Sabadão aqui, ó, juntinho com a gente, né? Pessoal na labuta. Bora com mais previsões astrais? Agora a gente fala com você que é de leão, então. Leonino, leonina, bom dia pra você. Novidades de amigos e vida social agitada animarão o clima neste sabadão, que será gostoso, né? Para entrar em um novo grupo e também ampliar aí amizades em outro ambiente. Então finalize um longo ciclo e aposte aí nos planos de expansão. Júpiter em seu signo trará muitas oportunidades imperdíveis para um recomeço. Virgem, bom dia, o sábado promete boas surpresas gostosas e novidades instigantes. Renove os looks, cuide da beleza e arrase, tá? Seus encantos estarão em destaque. Vênus em seu signo vai favorecer também o bolso, com chance de um ganho extra ou de um bom negócio batendo a porta. Avalie uma proposta profissional e valorize seu talento. Libra, bom dia para você. Se bater aquela vontade de novidades, planeje uma viagem, garimpe um curso novo ou mergulhe em uma leitura que abre a cabeça. Uma conversa com alguém de vivência diferente vai inspirar ideias e novos planos. Aproveite o sábado para pensar grande e desenhar um futuro mais atraente. Escorpião, bom dia para você. A vida social ganha cor neste sabadão com convites, novidades de amigos ou até uma paixão que poderá acontecer de repente. Será um bom momento também para planejar uma mudança de casa ou transformar antigos padrões emocionais e seguir mais leve. Não exponha assuntos íntimos. Proteja sua privacidade de gente invasiva. Daqui a pouquinho, mais previsões astrais para você.
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9: Onda Livre, bom dia pra você, agitando seu finalzão de semana aqui na programação do jeito que você gosta. Simbora com tudo, hein? Mandar um beijo aqui, obrigado a Cibele pela participação, tem a Vanessa por aqui também no centro, obrigado pelo carinho sempre, mandando lindas mensagens também, Maria Pereira já, ó, já amanheceu cedinho aqui com a gente, desde madrugada já na sintonia, nosso muito obrigado, tá? Bom sábado também, aproveita bastante aí. Tamo junto, hein? Já já tem as últimas previsões astrais, daqui a pouquinho tem aniversariantes do dia, a gente segue com mais sucessos e já já as últimas previsões astrais, tá bom? Agora tem ela, Lauana Prado. Festa. Bom dia! Amanhã.

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1: 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Onda Livre, bom dia, faltando 5 para as 10. Murilo Huff, me caiu também aqui na programação pra você, hein? Agora as últimas previsões astrais pra você nessa manhã de sábado. Sagitariano, sagitariana, bom dia pra você. O sábado trará conversas francas que darão no que pensar, hein? Renove seus conceitos sobre o amor e curta momentos deliciosos e intensos com a pessoa amada. O que for firmado agora terá peso e durabilidade. Comece uma fase mais animada no casamento ou namoro. Mudanças virão para melhor nesta fase. Ou melhor, né? Mudanças virão para melhorar nesta fase. Renove aí os sentimentos e decida aí os próximos rumos. Bom dia, Capricórnio. O prazer estará nas pequenas coisas neste sábado. Será gostoso para cuidar do corpo, assumir um novo hábito, estudar uma ferramenta tecnológica e programar a agenda da semana com mais tempo livre, né? Caminhada, treino e alimentação saudável manterão vitalidade. Na vida íntima, o clima esquentará com uma viagem e novos planos a dois. Aquário, bom dia para você. Solte a criatividade, siga o coração e curta momentos únicos. O sábado será animado, hein? E divertido com programas diferentes e surpresas gostosas no amor. Então namore, brinque com os filhos ou marque presença nas redes e brilhe bastante, tá? Uma paixão poderá ganhar força. Descubra prazeres diferentes e reinvente a vida. Oi, peixes, bom dia para você. Resolva assuntos da família. Renove seus espaços ou finalize uma pendência do passado e encontre seu lugar. Decisões de moradia ou reformulações na casa darão mais leveza e conforto. Aproveite que Mercúrio está em seu signo para repensar a vida e acolher quem você ama. Escolhas maduras criarão bases fortes para o futuro. Amor e alta. Ficando por aqui então as previsões astrais. De volta, né? Segunda-feira a partir das 9 da manhã. Vamos seguindo na programação, ótimo sábado, bom fim de semana pra você. Bora recordar aqui, ó, roupa nova de volta pro futuro. Bom dia, bom dia.

0: Bom dia, 10:04. João Bosco e Vinícius, Gustavo Lima, medida protetiva aqui na programação, fechando aqui a primeira hora da festa da manhã.
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0: Pois é, vamos falar do 15 de Piracicaba que busca milagre histórico contra o Cianorte no Barão da Serra Negra, né? Pois é, o Quinzão entra em campo hoje às 18h com uma missão que desafia as probabilidades, né? Então, o Inhoquim recebe o Cianorte no estádio municipal Barão da Serra Negra pelo jogo de volta da terceira fase do Campeonato Brasileiro da Série D. O desafio é imenso por conta do resultado da partida de ida, disputada no Paraná, onde o Cianorte aplicou uma goleada de 4-0. E o placar elástico obriga o 15 a vencer por 5 ou mais gols de diferença se quiser garantir a classificação direta para as oitavas de final, né? Caso 15 vença por exatamente 4 gols de diferença, a vaga será decidida nas cobranças de pênaltis. Do outro lado, o clube paranaense pode se dar o luxo de perder por até 3 gols, que ainda avança na competição nacional.
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0: Onda Livre, bom dia pra você. Por aqui segue Guina Santos. Vamos juntos, gente. Até 1 da tarde.
2: Bom dia
0: pra você. Chegou o momento aqui, ó, de mandar os parabéns a todos os aniversariantes participando com a gente.
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0: Vamos essa, comemoramos com você sempre aqui, ó. Nossos parabéns em nome de toda a turma da Onda. Nosso beijo carinhoso também, né? Aline Fernanda, em Santa Terezinha, fazendo aniversário hoje. O Alexandro também, no Água Branca. Ademir Rogério, na Balbo. É, quem faz aniversário hoje também é a Ana Carolina, no Mário Dedini. No Campestre tem a Ana Paula. No Secap também a Ana Paula. Andressa Barbosa, no Santo Antônio. Parabéns. Tem aqui Ana Júlia, Vila Independência, fazendo aniversário hoje. No São Jorge, Anne Gabriele, parabéns. Tem o Antônio Carlos, também fazendo aniversário. Bruna do Amaral, do Jardim Tatuapé. A Daiane Floriano, do bairro Dois Córregos. Tem a Daniela também, né? Paineiras, parabéns, felicidades. Quem faz aniversário também, na bela São Pedro, Elvis de Alcântara. Parabéns pra você, felicidades, muita paz. Eslon Luan, no Taquaral, também faz aniversário hoje. Vila Bécia, Fabiana. Parabéns também ao Gabriel de Souza, no Pompeia, completando mais um ano de vida hoje. E pra gente finalizar essa rodada, tem a Giovana Liberato, do São Francisco. A todos, parabéns, felicidades, muita paz, muita saúde. São os votos de toda a turma da Onda durante toda a programação aqui da festa da manhã. Dá tempo ainda de mandar um alôzão para quem tá fazendo aniversário. De repente você conhece alguém, pode fazer essa homenagem. Chama no WhatsApp 19996494351 para todos os aniversariantes. Vamos com ela, Simone Mendes, Cavalgada. Bom dia para você.

0: Roda Livre, bom dia pra você, 10h24, Zezé de Camargo e Luciano, sem medo de ser feliz. Medo pra quê? Tem que ser feliz sempre, né? Também Diego Vitor Hugo, Tubarões, Gustavo Lima e Simone Mendes aqui na programação, hein? Mais a luz aqui chegando, manda aqui um beijão carinhoso, obrigado aí pelo carinho sempre, a Jéssica, na Vila Cristina, nosso muito obrigado. Tem o Joel por aqui também. Bom sábado, bom fim de semana pra vocês. Isabela do São Jorge, curtindo a programação da Onda, adorou a música do Zezé de Camargo e Luciano, né? Também a Imelda, nosso muito obrigado. Tem a Rayane por aqui, o Igor no Água Branca, nosso muito obrigado. No Jardim Oriente tem o Guilherme, o William por aqui também. Bom dia, bom sábado. Ian, Sorriso Maroto, bom dia.
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0: Coluna Livre, bom dia pra você, 10h35, Vagabundo, Luiz Fonsi, Gustavo Lima aqui na programação, Edson e Hudson Ian e Sorriso Maroto também, hein? Deixando mais uma sequência, daqui a pouquinho vamos trazer o resumo da novela das nove, Quem Ama Cuida.
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0: Bora com tudo então, previsão do tempo e a temperatura atualizando para você, sabadão de sol com aumento de nuvens, principalmente no período da tarde, tá? Mas a máxima hoje deve chegar aos 29 graus para amanhã, domingão. Domingo vai ser de sol com muitas nuvens durante o dia, períodos de céu nublado, não tem previsão de chuva, tá? A madrugada esquenta um pouquinho mais também, né? Mínima de 17, a máxima de 26 graus. A previsão para amanhã, domingo, informações do site climatempo.com.br.
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0: Onda Livre, bom dia, 10h38.
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0: Onda Livre, bom dia pra você, 10h39. Vamos nessa, hein? Já quero trazer o papo de novela aqui na programação da festa da manhã. Agora tem ela, Marília Mendonça. Bom dia pra você. Onda Livre. Um ótimo sábado.

0: Onda Livre, bom dia, 10h49, Jéssica Reis, Luiz Paulo e Léo, aqui na programação da Festa da Manhã. Agora chegou o momento do papo de novela, vamos trazer aqui o resumo da novela Quem Ama, Cuida.
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0: Capítulo de hoje deste sabadão, logo mais, Pedro tenta se explicar para Adriana e deixa escapar que não é feliz. Camilo reage com frieza ao conhecer Liris e Nancy comenta que o rapaz nunca perdoou pela morte do pai e Adriana decide comparecer à palestra de Ademir. Pedro fica confuso quando Kleber pergunta se ele teria coragem de terminar seu casamento para ficar com Adriana. O Toniel se nega a conversar com Brigitte e sente falta da Francisca. Fábia explica a Dora o motivo que fez sair da sala de aula. Pedro sonda André sobre Dora. O Toniel avisa Rosa que a família terá que deixar a casa da amiga. É o resumo do capítulo de hoje da novela Quem Ama Cuida, aqui na programação da Festa da Manhã pra você, hein? Vamos seguindo com mais sucessos. Tem Tietê na Onda da Saudade com os clássicos do sertanejo. Tem Zezé de Camargo, pra você que pediu, hein? Irmão da Lua, Amigo das Estrelas. Bom dia, bom fim de semana.

0: Porã, Wesley Safadão e Anitta aqui na programação da festa da manhã. Você partiu meu coração. Virando intervalo, já tem mais, hein? A última hora da festa da manhã.
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0: Onda Livre, bom dia, 11 horas em ponto.
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0: Oi, bom dia pra você. Por aqui segue Guina Santos até uma da tarde. Bom sábado. Bom dia, bom dia pra você. Mandar um grande abraço aqui, um bom dia especial para o Antônio. Ô, Antônio, obrigado aí pelo carinho, estamos sempre juntos, né? Mandando aqui lindas mensagens todas as manhãs. Ó, o Flávio aqui, ó, mandando beijos apaixonados para a Paty, que é a gatinha dele aí. Obrigado pela participação também. O Lenilson, que é da capital paulista, também tá na sintonia com a gente. Tá mandando aí abraço pra toda a família, né? Mandou aqui, ó. Nome de toda a família aí. Muito obrigado pela sua participação, tá bom? Sabadão, bom fim de semana pra você também. Deixa eu agradecer o Augusto César também, tá sempre aqui juntinho com a gente, mandando lindas mensagens. Obrigado aí pelo carinho. É, a Maria, tem a Ana Maria também. A Ana Maria mandou aqui um bom dia especial, feliz sábado pra todos, que Deus abençoe. Mandando um beijo aqui pra todos da Onda. Obrigado, Ana Maria. Bom sabadão pra você também aí. Tamo junto sempre, né? Rosi, bom dia pra você, menina, tudo bem? Quem tá por aqui, o Mula também, né? Bom sábado, bom fim de semana pra você aí. Bom trabalho ou tá de folga hoje, hein? É, tá de folga. Michelzinho tá por aqui também, bom dia pra você. Um ótimo sabadão! Bom dia! da Mulher. Ed Brito Samuel, bom dia.

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1: 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Não é melhor?

0: Livre, bom dia pra você, 11h23 da programação Michel Teló. Que sequência, né? Metamorfose ambulante, exagerado, Eduardo Costa, Imagina Eu, Menos é Mais, Raça Negra. E agora tem um resumo aqui da novela Coração Acelerado.
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0: Vamos nessa, se é papo de novela, você fica sabendo aqui, né? Capítulo de hoje, logo mais, João Raul e Agrado cruzam seus olhares. Leandro é assediado por fãs e Eduarda provoca o namorado. Gael leva Patricinha para o navio para fazer companhia para Nayane e acaba preso na embarcação. Nayane sabota as malas de Agrado e Eduarda. Dino come um bombom adulterado e tem uma crise alérgica. Agrado estranha o sumiço de suas malas e Bará é suspeita. Nayane se irrita ao perceber que sua armação contra Agrado e Eduarda fracassou. Aí, resumão do capítulo de hoje, a novela Coração Acelerado, aqui no Papo de Novela pra você. 11h24, Paula Fernandes, Amar de Novo. Bom dia!

Onda Livre, bom dia pra você, 11h34. Tiaguinho Caixa Postal, aqui na Festa da Manhã, hein? Depois do intervalo tem mais a última sequência aqui da Festa da Manhã desse sabadão.

0: junto com a gente, Drogal. 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
1: Muito bem, as quartas de final da Copa seguem neste sabadão com jogos entre Noruega e Inglaterra e Argentina e Suíça. Anota aí, sempre horário de Brasília, Noruega e Inglaterra, 18h. E Argentina e Suíça, às 22h. Pois é, hoje, Argentina em campo, Inglaterra também. Vamos estar conferindo logo mais. Noruega, Inglaterra, Argentina e Suíça. As duas últimas vagas, né, na semifinal da Copa de 2026.
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2: Onda Livre, bom dia, 11:37.
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2: Bom dia. Onda Livre, bom dia. Bom sabadão, bom fim de semana pra você. Fim de semana a gente faz a festa aqui na programação da Onda. Daqui a pouquinho, meio-dia, tem na Onda da Saudade com os clássicos do sertanejo. Festa.

0: Turma Livre, bom dia pra você. 11:54. Maiara Maraíza, Medo Bobo. Também Menos é Mais, Coração Partido, Gustavo Lima, Retrovisor, Edbrito Samuel, Romance Rosa, Guilherme Santiago, Eu Não Te Amei à Toa, finalizando mais uma edição aqui da festa da manhã desse sabadão. Mas segunda-feira tá de volta a partir das 9, né? Virando intervalo, na sequência tem os clássicos do sertanejo até 1 da tarde, uma super sequência de música pra você.
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0: Onda Livre, bom dia, 11:57.
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0: Onda Livre, tá na onda, tá com tudo. Ótimo sabadão pra você. Vamos nessa então, a partir de agora até 1 da tarde, com os clássicos do sertanejo. Claro, a gente vai curtir também as lindas regravações por aqui, com as músicas que marcaram época. Tudo isso e muito mais a partir de agora. Manda um boa tarde a Naná na sintonia com a gente, a Má também no, a Manu no Chapadão, obrigado aí pelo carinho. Também mandar aqui pra Má Conceição na sintonia, obrigado, sempre tamo junto também, né? A Franciele, boa tarde pra você, obrigado aí pelo carinho também, tamo junto aqui na programação. E a partir de agora vamos conferir na Onda da Saudade, começando muito bem por aqui.
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0: Onda Livre, boa tarde pra você, meio-dia e 15, Leandro e Leonardo, aqui na programação, na Onda da Saudade, hein? Milionário José Rico, também Chitãozinho e Chororó, ótima tarde pra você, mandar um grande abraço aqui, obrigado pelo carinho, a Cássia na sintonia também, todo o pessoal no centro, tem a Vilma por aqui, a Adriana também, né? Nosso muito obrigado, beijo carinhoso, bom sábado, bom fim de semana. Diz que adora aqui a programação na Onda da Saudade. É assim que a gente gosta, tá certo? Obrigado aí pela sua participação também. 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

0: Onda Livre, boa tarde pra você, meio-dia e 24. Bruno e Marrone, fio de cabelo, também César Menotti, Fabiano Edson e Hudson, aqui na Onda da Saudade pra você. Depois do intervalo tem a última parte aqui com muito sucesso ainda pra gente recordar e viajar no tempo, né? Dá um tempinho só, já tem o seu alusão aqui por aqui também, sempre participando pelo WhatsApp, hein? 19996494351.
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0: Onda Livre, boa tarde pra você, meio-dia 28, ó, Marina, da loteamento Chácaras Nazaré 2, tá na sintonia com a gente também aqui, participando, uma ótima tarde pra você, obrigado aí pelo carinho, Milene, a Cristina também, é no Parque Olaria. Milton, no Piracicamirim, grande abraço pra você, ótima tarde, bom sábado, bom fim de semana, Patrícia, também tá por aqui a Nilza, o São Cristóvão, né? Beijo carinhoso aí pra toda a família, no Jardim Brasília, a Renata tá por aqui também. E quem tá junto com a gente é a Ruth, curtindo a programação aqui de todos os dias, a programação da Onda. Vamos com o Daniel agora, Evidências.
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1: Onda Livre, boa tarde pra você, meio-dia e 52. Jean Giovanni, o grande amor da minha vida. Pra você cantar junto com a gente aqui na programação, se emocionar, viajar no tempo, coisa boa demais, né? Sabadão com tudo, finalzão de semana aqui na Onda Livre, é desse jeito, hein? É um sucesso atrás do outro, a todo momento, sempre com você aqui na sintonia, né? Beijo pra Érica na sintonia, tudo bem, Érica na Paulista, todo pessoal, a família aí, obrigado pela sua participação, tamo juntos sempre, e a gente segue trazendo muito mais, cabecinha no ombro.
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0: Onda Livre, boa tarde pra você. Meio-dia e 59, Chico Rei, Paraná, Marciano, As Paredes Azuis, finalizando na Onda da Saudade. Acabou por hoje, né? Mas está de volta segunda-feira a partir do meio-dia, sempre com os clássicos do sertanejo pra gente dar essa viajada no tempo aqui e matar a saudade, né? Bom, tô ficando por aqui, na sequência veio o Thiago Marquezine, já tá chegando também, vai comandar a programação da tarde da Onda até às 5 nesse sabadão, finalzão de semana, é aqui na Onda com as melhores músicas do jeito que você gosta. Então siga na sintonia e amanhã a gente se fala aqui na programação. Fica ligado aqui em 105,3.
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9: Onda Livre, boa tarde. A partir de agora tem eu, Thiago Marquezine. 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
9: Simbora para mais uma tarde da onda chegando, uma hora mais dois minutos. E a partir de agora, para você, nós vamos juntos por aqui até as 5 horas da tarde, com muito mais sucesso na melhor programação em 105,3. Você, juntinho comigo por aqui, participando, fazendo essa tarde ficar ainda melhor, hein? Te espero aqui no nosso WhatsApp, já interaja comigo. Tamo online, 996494351. Manda o seu boa tarde, manda o seu beijo, seu abraço. Fique à vontade para trocar uma ideia junto comigo aqui na programação da tarde da onda, através do nosso WhatsApp, fechou? 996494351. Vem comigo que essa tarde da onda tá demais pra gente curtir finalmente um bom sabadão, né? Prolongado pra muita gente, é verdade, mas se você não emendou, está trabalhando, está em casa faxinando, fique comigo que a melhor programação segue pra você aqui em 105,3 depois de uma manhã maravilhosa comandada aí pelo Guina Santos, fechou? Bora começar então com Diego e Vitor Hugo, Benjei a Cura!

Onda Livre, boa tarde, 1h15 na tarde da onda. Ela, Marília Mendonça, infiel, por aqui em 105,3. Rolou pra você também, Alexandre Pires, Conel Santana, Boteco Terapia, Maiara e Baraíza, Bruno e Marrone, por um minuto. As melhores músicas pra você neste sabadão, que beleza, hein? Um abração aqui pro Sidão, fala Sidão, tamo junto, meu querido, aquele abraço. Valeu demais, hein? Obrigado sempre pela sintonia, tamo junto. Sidão, que é Uber. Aliás, um abração aí pra todos os motoristas de aplicativos, né? Toda a galera que é da Uber, galera que tá aí dirigindo ao som da onda, você que tá simplesmente se deslocando, tá trabalhando, tá indo pra algum lugar, obrigado pela sua audiência, viu? Por estar dando uma carona pra Onda Livre aí no seu carro. Obrigado mesmo pelo carinho por estar com a gente aqui em 105,3. Um beijão aqui pra minha amiga Netuza. Tudo bem, Netuza? Beijo carinhoso pra você também, uma ótima tarde, bom sabadão. Minha querida amiga Má Conceição de Limeira, também já por aqui, tarde, Má, tudo bem? Beijo no seu coração aí, uma excelente tarde de sabadão pra você, pra toda a turma aí em Limeira, tamo junto. E mais, um abraço especial aqui também pro Zé Augusto, tá curtindo, Lenilson também, sempre na sintonia, aquele abração, que beleza. E a galera que já vem chegando comigo pelo WhatsApp da Onda, participe, 996494351. Você vai participando com a gente aqui na Onda Livre, fazendo a tarde da Onda ficar muito mais gostosa, fechou? Agora tem Kleber e Cauã, 1000 adjetivos.

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0: Onda Livre, boa tarde, 1h33, fechando a nossa primeira sequência da tarde da Onda por aqui, ao som do Sorriso Maroto, feridas, perdas e danos, na verdade, né? Olá também, Maiara e Maraísa, quem sente saudade sou eu, bora pro intervalo que a tarde da Onda só tá começando e volta já!
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0: Onda Livre, boa tarde, 1h36, de volta pra você com mais tarde da Onda. E vamos em frente por aqui, curtir agora a Super Onda.
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0: Você sabe, né? São uma atrás da outra sem parar e são duas edições. Manda um abração aqui pro Júlio César Bueno, de São Manuel. Tá sempre junto com a gente aqui na tarde da Onda também. Super abraço. Bora começar com Marcos e Belucci.
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8h48 aqui na Super Onda pra você. Sucesso de Felipe Rodrigo, Só Ignora aqui na programação. Rolo também pra você, Gustavo Lima, Retrovisor, Matheus Caô com Luana Prado, Admita. Super Onda com muito mais sucessos e uma atrás da outra sem parar nessa tarde gostosa de sabadão. Bom fim de semana pra você, viu? Obrigado por estar na Onda Livre, tá curtindo aqui a programação deste sábado. Que beleza, hein? Super beijo pra toda a turma que tá aqui ligado junto com a gente. Você que tá no trabalho, você que tá em casa, obrigado pela sua audiência. Você que tá no Centrão trabalhando, Centro trabalhando hoje até as 4, hein? Beijo pra toda a turma lá no Centrão de Pira, trabalhando ao som da onda. Tamo junto! Vamos demais, que agora tem Ed Brito e Samuel, Toda Mulher.

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1: Uma livre, boa tarde, 12:08, Thiaguinho, pensamentos intrusivos para fechar nossa primeira edição da Super Onda para você. Vamos, informação.

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1: Pois é, as quartas de final dos Jogos Internacionais têm favoritos definidos por uma projeção do supercomputador da Opta, uma empresa especializada em estatística e análise de desempenho no futebol. De acordo com a simulação, França, Espanha, Inglaterra e Argentina aparecem com as maiores probabilidades de conquistar vaga nas semifinais da competição. A projeção foi elaborada a partir de aproximadamente 10 mil simulações, levando em consideração todos os dados estatísticos, desempenho das equipes e outros indicadores utilizados pela plataforma. Nas fases anteriores, o modelo apresentou alto índice de acerto ao apontar a maioria dos classificados para as quartas de final, reforçando a expectativa para os próximos confrontos decisivos da competição.
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1: Onda Livre, boa tarde, já estamos de volta para você com mais tarde da Onda por aqui. Seguimos, hein, até às 5 horas da tarde com muito mais sucesso aqui na programação. Você na sintonia participando, manda sua mensagem aqui pro nosso WhatsApp, hein? 996494351. Vai participando, manda seu boa tarde, pede seu sucesso, fique à vontade, que essa tarde é para você participar junto com a gente. 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Ontem teve sorteio de mais R$ 150.

0: Onda Livre, boa tarde, 2h19.
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Onda Livre, boa tarde, 12h25, esse é Daniel, meu mundo e nada mais que música linda pra você aqui na tarde da Onda e coisa boa. Rolou também por aqui o sucesso de Pênicles Graveto, Fred Fabrício, Te Amar é Meu Talento e Zé Felipe e Ana Castela, Sua Boca Mente. São 2h25, você está na Onda Livre com as melhores músicas pra você. Vamos de Zezé de Camargo e Luciano, será que foi saudade?

0: Onda Livre, boa tarde, 2h41 aqui na Tarde da Onda, pra gente fechar mais uma sequência pra você, ao som de Me Faz Te Odiar com Jean Giovanni, teve Marília Mendonça, Flor e o Beija-Flor. Eu vou fazer um intervalo muito rápido, fica comigo, já já tem mais pra você.
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0: Onda Livre, boa tarde, faltando 15 para as 3, já estamos de volta para você. Bora para mais uma sequência aqui nessa tarde da Onda Deliciosa, hein? Com mais sucessos. Vamos curtir agora Pixote, apenas mais uma de amor.
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0: Faltando 15 para as 3.

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2: Luan Santana e Léo Foguete. Luan City Festival São Paulo.

tarde, 2h56 aqui na Tarde da Onda. Pra você, Péricles e Ana Castela, Simplesmente Acontece, teve Sammy Rico com Zezé de Camargo, Estrada da Vida, também Lua Santana, Léo Foguete, Dona. Muito mais músicas pra você por aqui. Agora tem Maiara e Maraíza, Não Abro.

0: Onda Livre, boa tarde, 3:05.
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Fala, Onda Livre, boa tarde, 13h13, para fechar mais uma sequência na tarde da Onda com Murilo Rufi, Saudade Estranha, teve Juan e Leandro, com Danilo e Davi, Fofoca do Ano, e Henrique e Juliano, Aquela Pessoa. Bora pro break, você sabe, muito rápido, a tarde da Onda volta já, com mais uma edição da Super Onda. 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
8: Onda Livre, boa tarde. Por aqui segue Thiago Marquezine. Vamos juntos até às 5.
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8: Vamos que vamos, é a segunda edição a partir de agora pra você, com uma atrás da outra sem parar. E a gente vai começar com Luan Santana, Mulher Segura.
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0: boa tarde, 3h28 e a música não para na Super Onda. Vamos de Simone Mendes.
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0: Onda Livre, boa tarde. 3h41, João Bosco Vinícius, Gustavo Lima. Medida protetiva aqui na tarde da Onda pra você. Rolou também Jéssica Reis, Luiz Paulo e Léo, Desejo de Amar. E aqui eu vou fechando mais uma edição da Super Onda em rápido break. Daqui a pouquinho tem mais e até às 5 tamo junto. 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
0: Onda Livre, boa tarde. Faltando 15 para as 4, estamos de volta para você. Vamos abrindo mais uma sequência por aqui da nossa tarde da Onda. Até às 5, tamo junto com muito mais sucessos, hein? Mandar um abração especial aqui pra Luzia, tá curtindo a tarde da Onda junto com a gente. Obrigado pela sintonia. Super beijo. Deixa eu ver quem mais, hein? Um abraço aqui pro Robson, tá comigo. Boa tarde, Thiago. Ótimo sabadão para você também, Robson. Tamo junto. Quem mais? Curtindo comigo por aqui. A Manuela Jodal, super abraço. Boa tarde, Thiago. Manda abraço aqui. É a Manu do Chapadão, né? Beijo pra você, Manu. Valeu demais aí a sua audiência, viu? Tamo junto. Bora com sucessos, que agora tem essa regravação que tá bombando demais. Zezé de Camargo, irmão da...

com tudo, 3h58, Felipe Araújo, Estranho de Novo, aqui na Tarde da Onda. Rolo também pra você, Tiaguinho, Marrom Bombom, Zé Neto e Cristiano, notificação preferida. Bora curtir o Eduardo Costa agora? Imagina eu!

0: de 4h07, fala mansa. Mais um dia de sol pra fechar mais uma sequência. Vamos pro intervalo rapidíssimo. A gente volta já. 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
0: Onda Livre, boa tarde. Por aqui segue Thiago Marquezine. Vamos juntos até às 5 por aqui. Estamos de volta, abrindo mais uma sequência para você com a Tarde da Onda. E vamos curtir mais sucesso. Daqui a pouquinho, a partir das 5 horas, tem Sheba Show chegando para comandar o rancho. Agora tem Gustavo Lima, Desejo Imortal.

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0: Onda Livre, boa tarde, 4h28, aqui na Tarde da Onda pra você, mais amor e menos drama. É o som deles por aqui, Henrique e Juliano. Rolou pra você também, sucesso aqui na programação de Pinguim com Bruna Magalhães, Me Faz Melhor, teve César Menotti e Fabiano também. São muito mais músicas, hein? Já tem Sheba no Rancho, agora tem Bruno e Barreto.
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0: Onda Livre, boa tarde, 4h34, pra fechar mais uma sequência. Bruno e Marrone, Vida Vazia, matando a saudade dessa moda boa aqui na programação, hein? Teve Bruno e Barreto também, Texana 37, aqui a gente fecha mais uma sequência rápida pra você, mas até as 5 tamo junto, né? Manda um abração aqui pro Michel Góes, tá na sintonia participando. Boa tarde, Thiago, tudo bem? Sábado. Hoje é dia 11 de julho, o segundo sábado do mês de julho, então desejo você uma feliz tarde de sábado. A todos nós, né, Michel? Super abraço pra você, um boa tarde especial aí, obrigado pela sintonia de sempre, viu? Tamo junto, bora pro intervalo rapidíssimo, já já tem mais aqui na Tarde da Onda. 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
0: Onda Livre, boa tarde, 4h37, já estamos de volta com mais Tarde da Onda, nossa última sequência, hein? Já já, 5 horas, tem Xeba chegando com o Rancho. Agora quem canta por aqui é Ferrugem, Arrepende Daço.

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Onda Livre, boa tarde, 4h46. Maiara e Maraísa, narcisista, aqui na tarde da onda pra você. Teve Amado Batista e Jorge, meu ex-amor, Ferrugem, arrepende, daço. Manda um abração aqui pro Laércio Fusato, tá na Vila Resende, tá curtindo a programação da tarde da onda. Aquele abraço pra você, Laércio. Ó, a foto do zap dele aqui é o escudo do 15. Vai no jogo do Barão hoje, Laércio? Qual que é o palpite aí? Tá na esperança aí do nosso quinzão conseguir fazer um bom placar? Tomara, né? Verdade. É, bem lembrado. Um abraço pra você, meu queridão. Obrigado pela audiência, viu? Tamo junto. Um abraço pra você e toda a turma aí da Vila Resende, meus conterrâneos. Valeu demais. Dona de Jean e Giovanni, escravo do amor.

0: tarde, 4h58, saideira da tarde da onda, Leandro Leonardo, é por você que eu canto, moda chorada, hein? Como é bom recordar, né? Já foi pra entrar no clima do rancho da onda, porque vem por aí ele, meu caro querido amigo Sheba Show, para estralar um chicote no rancho da onda a partir de agora. Com muito mais sucesso, vocês ficam com ele, então, a partir de agora, para curtir essa melhor programação, fechou? Gente, obrigado pelo carinho, pela companhia, mais um sabadão, bom trabalho, Sheba Show, um beijo no coração e até amanhã!
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10: Onda Livre, meus compadres, bora lá então. 5h02, bruto do bruto, estamos chegando, rapaziada, meus compadres, meus amigos, e agora até às 7 da noite estaremos prosseando aqui no nosso Rancho da Onda, depois do meu amigo Thiago Marquezine comandar muito bem esta tarde da onda arrojada por aqui, né? 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Para já começar muito bem, tem Bruno e o Arroyo.

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0: Olá, livre meus compadres, 5:31, caboclo Leandro Colonardo aqui na onda. Daqui a pouquinho eu tenho dica dos amigos do arroz e feijão, rei do prato, compadre velho, brutalidade máxima. 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
0: Olá, Livre Cabocada, farta 6:25, boa tarde pra vocês.
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0: Onda Livre, meus compadres, tá na onda, tá com tudo. 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

0: Valeu, primeiros compadres, tá na onda, tá com tudo. Juliano César, César, meu tio Fabiane, agora vem Maria do Rancho, né? Esse momento maravilhoso, importante, especial da nossa programagem. Hora que a gente vai fazer essa oração, tá chegando uma chuva de bênçãos pra você e pra toda a sua famiagem também. Como é de costume, todos os dias aqui na onda, a Ave Maria do Rancho.
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0: Vale pro meu compadre, que momento maravilhoso, hein? Ave Maria do Rancho da Onda, rapaz. Bateria recarregada, a gente vai prosseguindo. Pois intervalo, compadre.
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0: Onda Livre, meus patrão, 6 horas, 6 minutos, já devortemos noite pra você, Porto Velho.
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0: 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E seu ergui o volume agora aqui, ó.
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0: Bora lá, meus patrões, 6:24, a nossa trucada começa com 7 ouro de hoje, né? Ficou aqui pro Gustavo Lima, Brinho.
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0: 7:08, Gustavo Lima, nosso 7:08 de hoje, no Truco do Rancho. Maiana Camaraíza tá chegando e é o Espadilha.
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0: Valeu, meu compadre, 6:30. Espadinha de hoje, Maraca Malaísa. Chegou o 7 Copa por aqui também, ó. Ele brilhou o Samuel.
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0: Calibre compadre, tá na onda, tá com tudo, menino. Nosso zap de hoje no Trugo do Rancho, meu patrão, meu compadre. Lembrando vocês, segunda-feira tem mais trucada aqui, urso.
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0: Valeu, agora 6h39, noite.
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0: Fecho da Onda, um programa mais pra cima que orelha de girafa. 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

Valeu, meus patrão, 6:58, pra fim das labutas do rancho. Claro, te agradecendo, sim, mais uma empreitada junto com nós. Amanhã estaremos de volta bem cedinho, a partir das 5 da manhã, tem o nosso Memória Sertaneja, se Deus nosso Senhor Jesus Cristo assim abençoar e permitir também. Fiquei com Deus, obrigado aí pelo carinho, turma, deixar aqui a saideira pra vocês, obrigado Jardim São Pedro Mercados, na sequência vem a noitada da onda pra vocês.

0: 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Daqui a pouquinho, Noite da Onda.
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0: Onda Livre, boa noite. A partir de agora tem eu, Thiago Marquezine.
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0: E aí, tudo bem com você? Sábado, bebê. Tô chegando na programação da sua Noite da Onda. E a partir de agora, nós vamos juntos, né? Até a meia-noite com as melhores músicas pra você na sua Noite da Onda. Sou sua companhia e você é a minha. Você vem comigo, convidaço, ligadaço, aqui na programação da sua Noite da Onda, nesse gostoso sabadão que só tá começando. Ó, aumenta o som, vem comigo. Falando em aumentar o som, lembrando, a partir das 10 horas da noite, tem som na caixa. A gente vai arregaçar aqui as modas da boa, aqui na programação em 105,3. Combinado? Bora começar? Noite da Onda tá no ar.

0: Zona Livre, boa noite, agora 7:10.
1: Guilherme Santiago, canta pra mim, por gentileza.

0: Onda Livre, boa noite, agora 7h26.
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0: Fechando minha primeira sequência, essa é a programação da sua Noite da Onda. Bora que tem mais, hein? Logo após o break, tô de volta já já. 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
0: Onda Livre, boa noite, tamo de volta. Bora de músicas. Essa é a Noite da Onda, aqui na Onda Livre.

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0: fechando minha primeira hora da Noite da Onda nesse gostoso sábado. Vou pro rapidíssimo break. Você não sai da onda, eu volto já.
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0: Onda Livre, boa noite. Por aqui segue Thiago Marquezine, vamos juntos até a meia-noite.
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0: Já estamos de volta, abrindo mais moda pra você. Não esquece de seguir a Onda Livre no Instagram, tá? 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Bora de música? A Noite da Onda segue!
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0: Onda Livre, boa noite, agora 8h13.
1: Tiago Brava, um violão, uma catuaba e o Jorge. Fala comigo!

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1: Luan Santana e Léo Foguete.

0: mais um sucesso por aqui, fechando mais uma sequência rapidinho. Bora pro break, mas ó, não acabou não, tá? Continua por aqui, rapidinho intervalo.
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0: Onda Livre, boa noite. Já de volta pra você. Bora, bora. Eu disse que era rápido, hein? Tem mais músicas por aqui.